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1: Será que conseguem cantar esta música mais alto que eu?

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1: 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São 7 horas da manhã. 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
1: 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Bom dia, são 8 horas da manhã.
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0: 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Bom dia, são 9 horas.
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1: 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Bom dia. São 10 horas da manhã.
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3: Agora gostava de ver então os telemóveis acesos e a fazerem tapirilhos mágicos. 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
1: Bom dia, são 11 horas.
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0: 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São 12 horas.
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1: 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Boa tarde, são 13 horas.
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2: Boa tarde, são 14 horas.
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0: 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Boa tarde, são 15 horas.
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2: 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Hoje, com população superior a 1.300 habitantes, o concelho de Santa Marta de Penegão está dividido em 7 freguesias: Alvações do Corgo, Cumieira, Fontes, Lobrigos, São Miguel e São João Batista e Senhoane, Louredo e Fornelos, Medrões, Severe. 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Santa Marta de Penegão, Vila Portuguesa, com certeza. 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

0: 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Boa tarde, são 16 horas.
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1: 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Olá viva, são 17 horas.
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0: 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São 18 horas.
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0: 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São 19 horas.
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0: 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Boa noite, são 20 horas.
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Olá para todos, muito boa noite. Eu passo neste momento cerca de 10 minutos, depois assim das 20 horas. Para mim, sejam todos bem-vindos à edição do Porão de Despedidos, aqui para esta terça-feira, referente ao dia 7 de julho do ano 2026. Eu sou o Damásio Ribeiro, vou consigo até bem pertinho das 21 horas. Um programa que conta assim com a nossa patrocinadora habitual, a Loja da Rainha, com a gerência assim de Fátima Ferreira, uma produção da Rádio Clube Santa Marta. Ora bem, eu participar tenho que dizer uma frase, caso que não saiba, não se preocupe com isso. A frase é a seguinte: Loja da Rainha na Rua Sequeiros, número 184, em Cedo Baião. Portanto, esta é a frase, acesso assim ao nosso programa de despedidos. Portanto, agora convido os nossos ouvintes a participarem através do nosso número 91545024. Veja, sábado às 21 horas, discos pedidos, um programa a ser apresentado por Damásio Ribeiro.

tarde, estamos assim para lá das 20 horas, cerca de 12 minutos, das 20 horas. O programa do seu, na edição de terça-feira, Discos Pedidos, um programa a ser apresentado por Damásio Ribeiro. Ora bem, vamos abrir ao som de agrupamento musical Atlântica Band e vamos abrir o telefone.

músicas é para recordar-vos. Agrupamento musical Contact Band, o telefone. Podendo abrir a nossa emissão do programa Despedidos para esta terça-feira, dia 7 de julho do ano 2026. Parabéns, um programa apresentado por Damásio Ribeiro. Parabéns, já sabe, para participar.

Lopes, assim a voz de Naka Lopes e sua filha Liliana. Linda Maria, linda do meu coração. Ora bem, 19 minutos depois das 20. Ora bem, até às 21 horas despedidos, assim o programa com a apresentação de Damásio Ribeiro.

0: Mas assim, a voz de Nicky Lopes e sua filha Liliana. Ora bem, partimos assim para o telefone e vamos saber quem se encontra do outro lado, o primeiro ou a primeira ouvinte desta noite. Olá, muito boa noite.
1: Boa noite, Isabásio.
0: Olá, muito boa noite. Tenho o prazer de estar a falar com a primeira ouvinte, que ligamos de onde?
1: Quinta Valmião, Ana Cardoso.
0: Ana Cardoso, da Quinta de Valmião. Muito bem, Ana Cardoso, está tudo bem consigo, com a família e com os colegas?
1: Está tudo bem, ainda mais, só não está o calor.
0: Pois, o calor e Portugal também, não é? São duas coisas.
1: Olha, é tudo ao mesmo tempo.
0: É verdade. Pois é, muito calor, não é, para trabalhar na vinha, portanto vocês têm que pegar em boa hora também para sair em boa hora, não é isso, Ana?
1: Sim, mesmo assim, ainda mais. A gente pega às 6, temos uma hora de almoço. Saímos às 3, mas é muito
0: pois
1: calor.
0: Pois é, muito calor, é verdade. Depois da uma hora é difícil de suportar o calor, não é? Que é tenso, não é?
1: É.
0: Prontos.
1: Sim,
0: ora bem, do resto está tudo bem. Olha, cumprimentos aos colegas, está bem? Da minha parte.
1: Estão a ouvir, mais
0: prontos.
1: Obrigada.
0: Obrigado nós. Ora bem, Ana, e salva a frase para esta noite?
1: É sim, ainda mais. Florita Rainha na Rua de Queiro, número 184, acho que é assim.
0: É, exatamente, 184. Muito bem. E agora o cantor para esta noite?
1: Fica ao critério da morte.
0: E para dedicar a quem?
1: Mas vou dedicar a toda a gente que escuta a rádio, sem exceção de ninguém, todas as pessoas que eu costumava dedicar. Para o Damásio, para o Dona Lourdes, com um beijinho muito grande, para a minha família, para os meus filhotes, e aqui nós na Quinta Valmião. E até amanhã, se Deus quiser.
0: Muito bem, Ana, desde já, muito obrigado pela sua participação. Uma boa noite e até amanhã, se Deus quiser.
1: Obrigada, Damásio.
0: Obrigado a nós, boa noite, até amanhã, boa noite. Ora bem, nós

Só o 20, primeiro 20 desta noite, Ana Cardoso, que ligou-nos assim da Quinta de Valmião. Deixa livre a nossa linha telefónica, o 914-50-124. Ora bem, vamos ouvir então a música L2K, Jesus Alana.

0: 9 e 26 minutos depois das 20. L2 Captain, Jesus Alarma. Um pedido, chegamos da nossa ouvinte Ana Cardoso, da Quinta de Valmião. Ora bem, partimos para o telefone e vamos saber quem se encontra do outro lado. Olá, muito boa noite.
1: Boa noite, Aramago.
0: Olá, muito boa noite. Tenho o prazer em estar a falar com...
1: Manuel, na Quinta de Valmião.
0: Amigo Manuel Tuna, da Quinta de Valmião, mais um ouvinte da Quinta de Valmião. Amigo Manuel Tuna, sabemos que está tudo bem por aí, não é?
1: Está tudo, Aramago.
0: Muito bem, apesar do calor, não é?
1: O calor é que mata mais.
0: É verdade, mas também estamos no tempo dele, não é, ó amigo?
1: Pois, mas também se ela está dando todos os gostos.
0: Pois é, é complicado esta altura.
1: Ora
0: bem, amigo Manuel Tuna, e sabe a frase para esta noite?
1: Florista Rainha, na rua Esquerda, 124, em Santo Baião.
0: Muito bem, e agora o cantor para esta noite?
1: Olha, fica ao critério do Adamás.
0: Muito bem, e é para dedicar a quem?
1: É para dedicar a todos eles aqui na Quinta. Para dedicar à senhora Fátima e marido e família, ao Pedro, à mãe e à família do Damásio, com bom regresso a casa também, e um bom jantar, e por todos que falam para a rádio.
0: Muito
1: e
0: bem.
1: Todos falam em nós.
0: E é tudo?
1: É tudo.
0: Muito bem, desde já, muito obrigado, amigo Manuel Tuna, um grande abraço e até amanhã, se Deus quiser.
1: Até amanhã, e para a sua irmã também.
0: Pronto, obrigado. Uma boa noite. Ora bem, nosso
1: boa
0: amigo.
1: Noite, boa noite.
0: Ora bem, nosso amigo Manuel Tuna, da Quinta de Valmião, deixa livre a nossa linha telefónica 91545024. Vamos ouvir então, DG Roma Fátima, Bota para Quebrar.

Para bem pedido, chegamos da Quinta de Valmião, do nosso amigo Manel Tuna. Ora bem, 32 minutos depois das 20. Ora bem, pode marcar 9154-50-124, até bem pertinho das 20 horas. O programa é todo seu nesta terça-feira, dia 7 de julho do ano 2026. Ora bem, esta semana vamos fazer, portanto, depois desta programação desta semana, vamos fazer uma pausa, é verdade, da minha parte, porque depois voltamos em setembro para o programa de despedidos, mas claro, a Rádio Cusa de Marta está consigo 24 ou 24 horas por dia. Ora bem, vamos ouvir Dinis Rodrigues, Licor de Amor.

0: Dinhos Rodrigues, licor de amor, partimos para a linha telefónica e vamos atender mais um ouvinte. Olá, muito boa noite.
1: Boa noite.
0: Olá, boa noite. Olha, minha esposa. Portanto, a linha estava desocupada, ligaste e fizeste muito bem,
1: claro.
0: Não é?
1: Tem que se aproveitar, hein?
0: É verdade. Às vezes não se consegue, mas agora tem-se conseguido. Ora bem, e sabes a frase para esta noite?
1: Lojinha da Rainha, na Rua dos Queiros, número 74, em Silvaião.
0: Muito bem. E agora o cantor para esta noite?
1: Olha, vamos, põe o Cristiano Sogra.
0: O Cristiano Saga.
1: Aquela, sim, do Imigrante.
0: Música do Imigrante. Muito bem, vamos buscar aqui o Cristiano Saga e a predicá-los a quem?
1: Olha, para dedicar aqui com um beijinho para o nosso jovem, para a nossa nora, para os nossos netinhos, com um beijinho para eles. Para a nossa bebê, para o Rafael, também com um beijinho para eles. Também para a nossa Diana, com um beijinho para ela. Para a dona Sônia Comieira e para o seu marido, com um beijinho para eles. Também para o senhor Pedro e para a sua mãezinha, também com um beijinho para elas. Também para o Sr. António e para a Dona Adelaide, para os seus filhos e para os seus netinhos, um beijinho para eles. Para a Dona Fátima, para o Sr. Manelli, também com um beijinho para eles. Também para o seu filho Hélder, para a sua esposa Juliana, restante família, um beijinho para eles. Também para o seu filho Pedro e para a sua esposa Daniela e restante família, um beijinho para eles. Também para a outra senhora, para a Dona Fátima, também com um beijinho para ela e para toda a família. Também para a cunhada Alcina e para o Emanuel, para o José, para a Susana, para eles com um beijinho. Olha, para todos os ouvintes da Rádio Clube Santa Marta e olha, para todos os imigrantes que estão no estrangeiro e que partem ao seu país, com uma boa viagem, que tudo corra bem.
0: E é tudo?
1: E é tudo, é tudo.
0: Pronto, um beijinho para ti e para a Diana, até logo.
1: Até logo, beijinho.
0: Ora bem, nosso ouvinte Lourdes, a minha esposa deixa livre a nossa linha telefónica 9154-50124. Ora bem, vamos ouvir então o grande Cristiano Saga, Vem Devagar Imigrante.
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0: Portugal.
1: Vem devagar, imigrante, assim na voz de Graciano Saga, um pedido então chegamos da nossa ouvinte Lourdes, a minha esposa, deixa livre a nossa linha telefónica 9154-50-124, 41 minutos depois das 20. Agora bem, vamos partir para mais um ouvinte. Olá, muito boa noite.
2: Boa noite, Sr. Damásio.
1: Olá, muito boa noite. Tenho o prazer de estar a falar com quem?
2: Com Fátima Ferreira, proprietária da Florista Rainha.
1: Olá, Dona Fátima, boa noite. Está tudo bem consigo, com a família?
2: Está tudo, mais
1: muito
2: ou menos.
1: Bem. Mais ou menos.
2: Eu queria saber qual é o motivo do senhor ontem não fazer a rádio. Não deu satisfações à proprietária da loja da Florista Rainha.
1: Tem toda a razão, Dona Fátima. Portanto, olha, ontem não fez porquê? Vou-lhe dizer o caso, está bem? Porque ontem jogava Portugal e era um jogo importante, estou a ouvir, com a Espanha.
2: Mas eu não tenho nada a ver com Portugal. O Portugal até perdeu, até foi uma vergonha.
1: Não, Dona Fátima, não vamos dizer que Portugal foi uma vergonha. Estou a ouvir, nós somos portugueses, está a ouvir?
2: Nós somos portugueses, mas foi uma vergonha perder com a Espanha.
1: Perdemos, perdemos assim, nos 90 minutos, perdemos 1-0, é verdade. Realmente é uma realidade, mas também tivemos oportunidades e eles também tiveram.
2: Eu não vi jogo, porque eu não me importa nada de futebol, não vi jogo. Mas para aquilo que eu ouvi dizer, eles podiam ter ganhado jogo?
1: Sim, Dona Fátima, não é só o Portugal que jogou, os outros também jogaram, estou a ouvir? Estou a ouvir?
2: Sim.
1: Portanto,
2: sim,
1: tiveram
2: eles,
1: Portugal,
2: eles assim,
1: os outros tiveram muitas oportunidades também, estou a ouvir? Não foi só Portugal. Está a ouvir? Portanto, Portugal foi nos últimos minutos, no prolongamento já, não é? Que perdemos, está a ouvir, foi 1-0.
2: E porquê é que o Cristiano Ronaldo começou a chorar?
1: Ora bem, Dona Fátima, Dona Fátima,
2: ele é canho dele e nós
1: ora bem,
2: somos
1: uma informação, nós somos portugueses e vamos ser portugueses até ao final da nossa vida, não é, Dona Fátima? Portugal perdeu, mas somos portugueses, está a ouvir? Não é só quando o Cristiano Ronaldo marcava muitos, muitos golos na seleção, que era sempre, era o maior, que agora não estava em forma, prontos, não é? Portanto, estamos a dizer que o Cristiano Ronaldo, a idade, que também não perdoa, não é?
2: Já não quer na seleção.
1: Não quer, ele despediu-se, não quis, está a ouvir? Como o treinador.
2: Ora bem,
1: Dona Fátima, assim o futebol, está a ouvir? Estou a ouvir, assim...
2: É no do futebol, olha, é uma bola redonda que anda ali a rolar.
1: Prontos, é verdade. E todos nós...
2: vamos à procura dele.
1: É verdade. Ora, Dona Fátima, você que mais tem é não faturar o dia de ontem ao patrão, está bem?
2: Pois, é mais um dia.
1: Pronto, é mais um dia que você mete o bolso, está bem, Dona Fátima?
2: Pois, claro.
1: Marca o dia, que foi dia 6, está a ouvir? De julho, está bem?
2: Pois foi.
1: Ora bem, do resto está tudo bem, Dona Fátima? Do resto está tudo bem consigo?
2: Está tudo.
1: Muito bem, o nosso amigo Manuel anda a regar, ainda no
2: campo. O amigo Manuel está a conversar com os vizinhos aqui embaixo.
1: Então deixa conversar, faz muito bem. Está ouvindo a nossa companhia, então para os vizinhos também. Tá. Uma boa noite e um grande abraço então para eles, está bem, Dona Fátima?
2: Eles estão a ouvir.
1: Prontos, e fazem muito bem. Ora bem, Dona Fátima, e vamos assim à frase ou precisa de uma ajuda? Diga lá.
2: Mal era, se precisava de uma ajuda, Florista Rainha, Rua de Sequeiro, número 184, em Alcântara de Baião.
1: Muito bem, Dona Fátima, e agora o cantor para esta noite?
2: Olha, o cantor quero Botafogo na Fogueira.
1: Botafogo no terreiro ou na fogueira? Não sei.
2: É, no terreiro, estão sempre a enganar-me.
1: Ora bem, Dona Fátima, você quer... Vamos buscar aqui o José dos Santos, está bem? Vamos buscar aqui o José dos Santos, também canta bem esta música. Nosso amigo José dos Santos, Botafogo no terreiro. Ora bem, e é para dedicar a quem? Diga lá.
2: É para dedicar ao meu Santo Manuel.
1: Santo Manuel. Ainda bem. Santo Manuel.
2: Também deve haver... Também há São João. E o Santo António, também deve haver Santo Manel, hein?
1: Ah, tudo, há Santos, Santa Fátima, há tudo. Estou a ouvir, Nossa Senhora Fátima, não é?
2: Isso é a nossa protetora, Nossa Senhora Fátima, é melhor.
1: Sim, senhora. Ora bem, continuamos.
2: Para ele, um beijinho, vai para o meu filho Helder e minha nora Juliana em Arriado, em Marca, na vez para eles, um grande, grande beijinho, e para os pais da minha nora. Vai para o meu filho Pedro e minha nora Daniela em Arriado, Bafões de Revende. Vai para a dona Sandra Comieira, para ela, para o marido, para o filho, para a filha, para o Genro, para a nora e para os natinhos na Suíça. Para eles todos um grande, grande beijinho. Vai para o Pedro, minha mãe da beira, para ele, para a mãezinha dele, para o irmão, para a cunhada e para os sobrinhos, para eles todos também um grande, grande beijinho. Vai para a Sandra, para a Fátima Sabrosa, para ela, para a família dela toda e as melhores para o irmão, para eles todos um grande, grande beijinho. Vai para o Sr. António da Costa Almeida, Dona Adelaide, seus filhos, seus netos, todos, para eles todos um grande, grande beijinho. Vai para o senhor e a dona Anabela e o seu marido e toda a família dele, toda também, para eles todos um grande, grande beijinho. Vai para a sua irmã Alcina e toda a família dela, para ele e seus filhos e para toda a família um grande, grande beijinho. Vai para todas as pessoas, vai aqui para os meus vizinhos, Sr. Tadeu, da minha da grande amiga Dona Mónica, e para o seu filho Diogo, que são os meus vizinhos mais que eu, também meus amigos também que aqui tenho, que são mesmo espetaculares. E agora vai que para a minha grande amiga Dona Lourdes, que me deixou a porta aberta, que eu estou ansiosa também de ter a porta aberta para abrir com os braços abertos a ela, e com muitas saudades de um ano. Para ela um grande, grande beijinho enorme. Para a princesa Dianinha também um grande, grande beijinho. Para a sua filha Eve, seu namorado, também um beijinho grande. Para o seu filho, sua nora e seus dois netinhos também um beijinho grande. E para você, Sr. Damásio, aquele beijinho de sempre, até amanhã, se Deus quiser.
1: Muito bem, Dona Fátima, desde já, muito obrigado, uma boa noite e até amanhã, se Deus quiser, está bem? Ó, Dona Fátima, só uma informação que vou lhe informar agora, está bem? O patrão paga-me a mim e você não paga o patrão, está bem? Uma boa noite. Sabe porquê? Porque eu trabalhei o fim de semana a fazer dois spots comerciais da Semana Cultural e de uma festa. Estou a ouvir por causa disso. O patrão não me desconta. Eu falei com ele. Ah, pois é.
2: Ah, está bem.
1: Muito bem.
2: Tá bem,
1: Dona pronto, Fátima, pronto, boa noite. Tá. Até amanhã,
2: senhor,
1: se Deus quiser.
2: É para as minhas férias.
1: Diga, pronto. Ele a mim não me desconta. Agora você pode descontar a ele. Está bem, Dona Fátima?
2: Está bem.
1: Boa noite. Até amanhã, se Deus quiser. Boa noite. Ora bem, nosso patrocinador do programa Despedidos, Fátima Ferreira, deixa disponível a nossa linha telefónica 91545024. Os minutos depois, assim das 20, são 47 minutos.

0: Essas, a música de José dos Santos, Botafogo no Terreiro. Para bem pedido, chegamos assim da nossa patrocinadora do programa Despedidos, Fátima Ferreira, que deixou livre assim a nossa linha telefónica 9154-50-124. Ora bem, quando passam 51 minutos depois das 20. Ora bem, então às 20 horas despedidos, assim o programa com a apresentação de Damásio Ribeiro. Portanto, enquanto o telefone não toca, nós vamos fazer o seguinte. 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Ora bem, partimos para o telefone. Olá, muito boa noite.
1: Olá, muito boa noite.
0: Olá, muito boa noite. Você estava na conversa e agora está aqui, não é? A falar, hein? Comigo.
1: É, sim, senhora.
0: Ora bem, tenho o prazer de estar a falar com quem?
1: Manuel Ferreira, cheguei de Enseado de Baião.
0: Olá, amigo Manuel Ferreira. Portanto, você estava a falar, a sua esposa diz tudo, aqui em direto.
1: Ela, ao menos não cobre nada.
0: Não, ela diz aqui tudo em direto. É verdade, todos os ouvintes estão correndo o que você estava a fazer. Estou a ouvir, amigo Manuel.
1: Eu ouvi.
0: Estava a falar com os vizinhos, não era?
1: Era, sim, senhora.
0: Muito bem. Ora bem, amigo Manuel, está tudo bem consigo?
1: Está tudo, graças a Deus.
0: Muito bem, eu sei que é bom que esteja tudo bem, não é, amigo Manuel?
1: Está tudo bem.
0: É verdade. Ora bem, amigo Manuel, e sabe a frase para esta noite?
1: Loja da Rainha, Rua dos Queiros, número 134, Enseado de Baião.
0: Muito bem. E agora o cantor para esta noite?
1: Vamos ouvir Bruno e Marrone.
0: Bruno e Marrone, você é muito romântico, amigo Manuel.
1: Ah, eu sou, enquanto for vivo, tem que ser sempre.
0: Muito bem. Ora bem, vamos ficar aqui a música então do Bruno e Marrone, é para dedicar a quem? Diga lá.
1: Então, é para dedicar à minha esposa, para mim também com uma boa noite, para dedicar para o meu filho Helder, para a minha nora Juliana, para os seus pais de Marco Canaveses, com uma boa noite, tudo bom, para o meu filho Pedro, para a minha nora Daniela, e para esta sua família também com uma boa noite, minha arreada, minha mãe Rezende, também para o nosso amigo António da Costa Almeida, para a sua esposa Dona Lai, também para a sua família, também com uma boa noite, tudo bom. Para o nosso amigo Pedro de Meita da Beira, para a sua mãe Zinaldina e para o resto da sua família, também com uma boa noite, tudo bom. Damásio e para a sua esposa Anabela e para esta sua família também com uma boa noite e tudo bom. Para a dona Fátima Saborosa e para o seu irmão e as senhoras também para e tudo bom e tudo bom também com uma boa noite. Também para São António da Costa Almeida, para a sua esposa Dona Adelaide e para o resto da sua família também com uma boa noite, tudo bom. Olha, e para todos, e para a sua irmã Alcina e para o resto da sua família também com uma boa noite, tudo bom. Olha, e para todos os amigos, sem exceção de ninguém, e para todos aqui de Balmeão também, para eles todos, também com uma boa noite, tudo bom. Olha, isso são os amigos que gostam da Rádio Clube Santa Marta, simpatizantes, e também aqui para os meus vizinhos, para o seu Tadeu, para a sua esposa, para o seu filho Bruno, olha, para todos, amigos, uma santa noite, tudo bom. E para o amigo Amásio, um forte abraço, e para a sua esposa Dona Lourdes também com uma boa noite, tudo bom, muita saúde, para a Dianinha também com uma boa noite, para o seu filho, para a sua nora, para os seus dois netinhos também com uma boa noite, para a sua filha, para o seu namorado também, uma boa noite para todos e até amanhã, se os quiser. Muito obrigado.
0: Muito bem, amigo Manuel, desde já muito obrigado pela sua participação. Vai da minha parte um forte abraço e até amanhã, se Deus quiser, amigo Manuel.
1: Até amanhã, se quiser.
0: Boa noite. Obrigado, boa noite. Ora bem, nosso amigo Manuel Ferreira de Encedo de Baião deixa disponível a nossa linha telefónica 915450124. Vamos ouvir Bruno e Marrone, Noite Sem Medo.

0: Sim, vozes de Bruno Marrone, A Noite Sem Medo. Por dentro do pedido, chegamos de Em Cedo Baião, do nosso amigo Manuel Ferreira. Ora bem, passam neste momento cerca de um minuto depois das 21 horas. Estamos quase a terminar, assim, o nosso programa de despedidos para a emissão de terça-feira, dia 7 de julho do ano 2026. Ora bem, partimos para o último ouvinte desta noite e vamos ver quem se encontra do outro lado. Olá, muito boa noite.
1: Boa noite, Marcos.
0: Massouras, boa noite. Ora bem, tenho prazer. Noite. Boa noite, tenho prazer de estar a falar com quem?
1: É sempre o mesmo.
0: É sempre o mesmo que é o Barra Massouras, ou você ou o nosso amigo António Costa Almeida, não é isso?
1: Não, Pedro.
0: Eu sei que ou é você o último ou o nosso amigo António Costa Almeida, amigo Pedro. Estou a ouvir, é isso que eu ia dizer. Ora bem, amigo Pedro, o Barra Massouras desta noite, amigo Pedro, que é de...
1: Muito da Beira.
0: Muito da Beira. E está tudo bem consigo, com a família, amigo Pedro?
1: Tudo bem, e tu?
0: Também, obrigado. Ora bem, sabe a frase para esta noite, amigo Pedro?
1: Olha, a melhor
0: sim, senhora, completa. 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E agora o cantor para esta noite?
1: Muito obrigado.
0: De nada.
1: DJ
0: Sugos, muito bem. E é para dedicar a quem?
1: Para a tua família, para a pastora de companheiro, seu marido, Fátima Freira e Manuel Freire, família, da Mati família, Estela Mitadeira e família, a colega daqui de Valmião. E até tudo por hoje.
0: Muito bem, amigo Pedro, desde já muito obrigado. Cumprimentos à sua mãe da minha parte. Uma boa noite também para vocês. E até amanhã, se Deus quiser, amigo Pedro.
1: Obrigado
0: a nós, boa noite. Ora bem, sim, o último ouvinte desta noite foi o nosso amigo Pedro de Momento da Beira, quando passam 3 minutos depois das 21 horas. E vamos ouvir DJ Sugos, Fado de Nossa Senhora.

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1: Pois é, assim terminamos mais uma edição do programa Despedidos. O último pedido chegamos assim de Mamãe da Beira, assim do nosso amigo Pedro. Portanto, este programa teve assim o patrocínio oficial da Loja da Rainha, uma produção da Rádio Colce da Marte e uma locução de Damásio Ribeiro. Ora bem, prometemos voltar amanhã, se Deus quiser, a partir das 20 até às 21 horas. A seguir, os novos expedientes, amanhã quarta-feira, a partir das 11 horas e 30 minutos, os poemas de Isabel Moroso. De minha parte, volto amanhã, se Deus quiser, uma boa noite e até amanhã, se Deus quiser.

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2: Cuidado com as moscas e com as melgas. E não se esqueçam da vacina contra a neura. Aqui vai uma dose bem aviada.

0: dentro de algumas semanas, na limpeza das matas.
1: Então, compadre, já fez a limpeza da mata? Oi, que eles andam aí e as multas são a doer.
2: Ai, comadre, ainda me falta deitar esta árvore abaixo. Por acaso já não me lembro que fruto é que isto dava. É que, comadre, sabe que árvore é esta?
1: Ai, parece que nunca deu fruto, compadre. Então, é um poste de eletricidade. Oh, compadre, achas possível poupar ainda mais do que se poupa comprando a gasolina nos supermercados?
3: Claro que sim, comadre. Eu, quando vou ao supermercado e uso o carrinho do supermercado, nunca lhe meto gasolina, porque o carrinho nem é meu.

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4: Venda do crack, uma farsa cómica em dois atos. Qualquer semelhança é uma coincidência em forma de tripas à moda do Porto.
5: Ah.

0: Então, senhor doutor, é menino, menina ou o quê?
1: Mas qual o quê? Tem de ser um rapaz. Eu acompanhei-te aqui à ecografia porque também tenho interesse no assunto. Tem que ser um rapaz muito macho do sexo masculino, está bem?
2: Olhe, por acaso está com sorte, sabe? Vejam, vejam, cá está. É um menino forte e perfeito.
1: Bestial, Gertrudes. Temos o nosso futuro garantido. Somos pais de um craque forte e perfeito.
0: Bolas, que para ti só existe o futebol e nada mais que o futebol. Sabes lá se o nosso filho vai querer ser futebolista. Pode vir a ser um grande cientista ou um grande músico, não pode?
1: Não pode. O meu querido filho não queria atraiçoar-me dessa maneira. Eu sei o que ele vai ser e como é que será. Temos aí um atacante rematador de primeira apanha.
0: Ai, ai, que pontapé.
2: Engana-se. Eu estou aqui a vê-lo e agora foi uma cabeçada.
1: Estás a ver? Estás? Pontapés e cabeçadas já são a especialidade dele. Doutor, trate-me bem desse craque, ok?
2: Por enquanto, posso garantir que ele está em forma e que passará com total aprovação em qualquer teste médico.
1: Meu filho, meu rico filho, és o orgulho do teu pai. Vou já tratar da tua colocação.
0: Colocação? Oh, homem, mas a criança nem sequer ainda nasceu.
1: Agora, com a concorrência feroz que por aí há, quanto mais cedo se tratar da colocação do rapaz, mais seguro será o seu futuro. Olha, para já vou tratar do presente.
0: Pois, pois. Mas quando ele já tiver nascido, e se for preciso mudar-lhe a fralda, não lhe vais querer tratar do presente, pois não?
1: Enganas-te. Se calhar até o ponho a autografar as fraldas e quem quiser um presente do nosso craque vai ter que o pagar bem pago.
3: Senhor Presidente, está lá fora aquele fulano que lhe telefonou a oferecer-lhe um filho que ele tem e que é muito habilidoso para o futebol.
4: Mande-o entrar, porque nunca se sabe, não é? Se for realmente bom e barato, talvez convenha comprá-lo para depois ganhar algum quando vender a quem der mais. Mande lá entrar o pai do filho, carago.
3: Faça favor de entrar, porque o senhor Presidente está aqui à sua espera.
1: Com licença. Muito obrigado por me receber, senhor Presidente. Olhe, para não perder tempo comigo, porque a Vossa Excelência é uma pessoa muito ocupada, vou já direto ao assunto. Por 10 milhões e 500 mil por mês, o meu filho é todo seu.
4: Ah, muito bem, muito bem. E que idade é que tem o rapaz?
1: Nasce dentro de 4 meses.
4: Que idade nasce?
1: Ah, mas já tem cá um pontapé e um jogo de cabeça como não é igual. A mãe que o diga, coitada.
4: Oh, homem, ponha-se já fora daqui. Sim, acha que eu estou xexé, acha? Isto é o Estádio do Dragão. Um clube campeão. Ora, a minha vida, hein? Aparece-me cada um. Rua! Rua, ouviu?
1: Está bem, pronto. Vou oferecê-lo ao Benfica.
4: Vai oferecê-lo ao Benfica? Não. Isso nunca. Tenha calma. Oh, menina Mariazinha.
3: Sim, senhor Presidente.
4: Traga-me aí a papelada.

para o contrato e o meu livro de cheques. Quando o Vieira e o Rui Costa souberem disto, até se mordem um ao outro, carago.

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6: Apresentamos seguidamente os chinfrados da bola. Uma bola redonda, numa mesa quadrada, conduzida sem maneiras, mas à nossa maneira.

0: que não se ponham para aí a meter os pés pelas mãos ou a fazer das tripas coração. Aqui estamos a lembrar que o futebol também se joga com a cabeça, seja ela cabeluda, totalmente careca ou só com aqueles cabelinhos ao meio. Sem mais demoras, temos aqui hoje nos Chinfrados da Bola, em representação do Sporting, o Canastrão Verde. Em representação do Porto, o Chico J. Booth. E em representação do Benfica, a Redondinha Toda Boa. E claro, começamos pelas senhoras. Redondinha Toda Boa, o que pensa da arbitragem no futebol, hein?
1: Olhe, se quer que lhe diga, eu digo-lhe que a arbitragem não me seduz grande coisa, embora o apito e os paus dos bandeirolas tenham um relativo interesse. Os cartões, então, são uma piruzice absolutamente miserável. Só amarelo e vermelho. Porquê? Não deviam era passar cartão a ninguém.
2: Mas o que é isto? É no que dá a trazerem estas gajas para falar de assuntos que devem ser só para os homens. Mandei esta fulana para a cozinha ou meter roupa suja na máquina de disfarçar, se pelo menos disse ela perceber alguma coisa.
3: Oh, Canastrão Verde, por amor de Deus, haja alguma consideração por uma senhora que, além de ser mulher, é do sexo feminino.
2: Essa agora! Chico J. Bluetooth! Já estás arrependido daquela história dos e-mails? Agora vais cantar ao tempo volta para trás! Estás com medo, é?
0: Calma, calma, minha gente! Nós não estamos aqui para ataques pessoais, nem para muitos ais ou outras coisas mais! Aqui hoje é a arbitragem do futebol! A Chico J. Bluetooth! O que tem para nos dizer sobre este assunto?
3: Ora bem, o mal da arbitragem é que os árbitros não se assumem. Para que vestirem todos de preto, se nós sabemos que eles não são todos da Académica? Os que são do Porto, que se vistam ao Porto. Os do Benfica, que se vistam à Benfica. E os do Sporting, que se vistam à Sporting. Depois eles só serão nomeados para os jogos em que o seu clube não entra.
2: É, você está a esquecer-se daqueles árbitros que são adeptos da frutinha fresca, das viagens ao paraíso e das transferências por conta.
3: Canastrão Verde, veja lá se tem provas do que diz, está bem?
2: Olha, olha, olha, ainda aí há uns tempos eu perguntei a certo árbitro porque é que não tinha marcado determinado penalti e ele disse-me que não marcava penaltis a favor de clubes que não têm dinheiro para pagar e até mostrou a tabela dele. Sabem quanto é que ele está a cobrar por cada penalti? 5 mil euros mais IVA, porque ele quer tudo dentro da legalidade.
1: Posso dizer uma coisa?
2: Ai, qual é a baboseira que esta gaja vai dizer agora?
0: Canastrão Verde, então. Diga lá, Redondinha Toda Boa.
1: Pois eu acho que para esses árbitros que só querem é chupar alguma coisa, a solução é só uma. Trocar-lhes os apitos por chupetas.
2: Chupetas? Até com os chupetas ouvia-se alguma coisa, por acaso?
1: Oh, senhor! Qualquer mulher sabe que os bebés, quando chupam nas chupetas, não apitam, mas arrotam. E bem, os arrotos ouvem-se ou não se ouvem, hein?
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7: 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E agora que estamos de saída porque não houve tempo para grandes descontos ou prolongamentos, fique com a última dose que não bate muito bem da bola. Alguns tempos atrás, Luís Filipe Vieira disse que a paródia acabou.
3: Não querias mais nada, Luís Filipe. Sem paródia não há parodiantes. E sem os parodiantes, isto não tinha graça nenhuma.
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0: 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Boa noite, são 22 horas.
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1: Boa noite, são 23 horas.
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0: 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São 24 horas.
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